0: 21 horas e 23 minutos.
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0: 21 horas e 31 minutos.
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0: 21 horas e 35 minutos.
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1: Para este sábado, no município de Águas Lindas de Goiás, sol com algumas nuvens. A temperatura mínima vai ser de 18 graus e a máxima de 27 graus. A umidade relativa do ar vai variar, chegando a 67%, informou o Climatempo Edna Del Mondes.
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5: 21 horas e 42 minutos. 21 horas e 42 minutos.
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0: 21 horas e 52 minutos.
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17: 22 horas e 4 minutos.
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0: 22 horas e 10 minutos.
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2: A roça, galera.

0: 22 horas e 17 minutos.
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3: Souza, gravando seu segundo trabalho ao vivo para você. Simbora!

0: 22 horas e 22 minutos.
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0: Bota mais um assim, ó.
1: 22 horas e 37 minutos.
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2: Para este sábado, no município de Águas Lindas de Goiás, sol com algumas nuvens. A temperatura mínima vai ser de 18 graus e a máxima de 27 graus. A umidade relativa do ar vai variar, chegando a 67%, informou o Climatempo Edna Del Mondes.
1: Horas e 42 minutos.
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1: E vamos mais sucesso de Odeio Araújo e no Corre do Luz.

0: 22:49.
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0: 22 horas e 55 minutos.
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0: 22 horas e 56 minutos.
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2: 23:07.
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0: 23:29.
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0: 23 horas e 37 minutos.
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2: Ok, galera, você está ouvindo o Haroldo Souza gravando seu segundo trabalho ao vivo para você. Simbora!

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1: Para este sábado, no município de Águas Lindas de Goiás, sol com algumas nuvens. A temperatura mínima vai ser de 18 graus e a máxima de 27 graus. A umidade relativa do ar vai variar, chegando a 67%, informou o Climatempo Edna Del Mondes.
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4: 23 horas e 43 minutos.
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0: 23 horas e 56 minutos.
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0: Meia-noite e 9 minutos.
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0: Meia-noite e 22 minutos.
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1: Meia-noite e 30 minutos.
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0: Meia-noite e 37 minutos.
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0: Meia-noite e 59 minutos.
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2: 1:07.
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1: Prefeitos ligados à Frente Nacional de Prefeitas e Prefeitos, ANP, intensificaram a articulação com o governo federal e com o Congresso para tentar acelerar medidas de prevenção e resposta aos efeitos do El Niño nos municípios brasileiros. A mobilização ocorreu depois da primeira reunião da Comissão Permanente de Adaptação, Mitigação e Prevenção de Desastres da entidade. A comitiva foi liderada pelo prefeito de Porto Alegre e presidente da FNP, Sebastião Melo, e teve reuniões com o ministro do Meio Ambiente e Mudança do Clima, João Paulo Capobianco, e com o deputado federal Léo Prates, da Bahia. Ao Ministério do Meio Ambiente, os prefeitos levaram uma lista de pedidos para reforçar a preparação das cidades diante do fenômeno climático. Entre as propostas estão a participação mais efetiva dos municípios na formulação e no monitoramento de políticas ambientais e climáticas, a facilitação do acesso das prefeituras ao Fundo Clima e a aplicação do apoio técnico para cidades com menor capacidade institucional ou com menos recursos. Os gestores também defenderam a redução da burocracia para o acesso a recursos, a capacitação permanente de equipes municipais e o fortalecimento do chamado federalismo climático, com maior articulação entre União, estados e municípios. Durante o encontro, o Ministério apresentou programas em andamento, como o Arboriza Cidades, o Adapta Cidades e o Cidades Verdes Resilientes, além de informar a instalação de uma sala de situação coordenada pela Casa Civil para acompanhar os efeitos do El Niño. Na agenda com o Congresso, a comitiva discutiu projetos considerados prioritários para melhorar a resposta a desastres, entre eles o PLP 50 de 2025, que flexibiliza exigências para o repasse de recursos da União a estados e municípios em situações de emergência e calamidade, a PEC 44 de 2023, que reserva parte das emendas parlamentares e do orçamento para ações de prevenção e recuperação, e o PL 1542 de 2024, que permite o compartilhamento de máquinas e equipamentos entre prefeituras em casos de desastre. Reportagem Marquesan Araújo.
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0: hora e 22 minutos.
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3: 1:29.
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1: Para este sábado, no município de Águas Lindas de Goiás, sol com algumas nuvens. A temperatura mínima vai ser de 18 graus e a máxima de 27 graus. A umidade relativa do ar vai variar, chegando a 67%, informou o Climatempo Edna Del Mondes.
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3: Uma hora e 45 minutos.

0: 1 hora e 50 minutos.
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0: 1:57.
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0: 2:22.
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2: 2:29.
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0: 2:38.
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0: 2 horas e 50 minutos.
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0: 2 horas e 50 minutos.

0: 2 horas e 58 minutos.
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2: 3:07.
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1: A Confederação Nacional da Indústria, a CNI, apresentou aos pré-candidatos à presidência da República uma agenda de propostas voltadas à retomada do crescimento sustentável da economia brasileira. As recomendações buscam enfrentar dois dos principais desafios ao desenvolvimento do país: o desequilíbrio das contas públicas e as dificuldades de acesso ao crédito enfrentadas pelo setor produtivo. O diretor adjunto de Desenvolvimento Industrial da CNI, Mário Sérgio Teles, afirma que o crescimento contínuo dos gastos públicos compromete o equilíbrio das contas e dificulta a redução dos juros.
2: Nós temos gastos que não param de crescer. Isso leva a um desequilíbrio das contas públicas, leva também ao Banco Central ter que aumentar a taxa de juros para conter a inflação. Com esse cenário, não tem política de desenvolvimento produtivo, não tem redução do custo do Brasil que faça com que o Brasil cresça mais.
1: Entre as medidas propostas para reverter esse cenário estão a revisão de programas e benefícios, a eliminação de mecanismos que promovem o crescimento automático das despesas e a criação de um plano plurianual de consolidação fiscal com metas para resultado primário, despesas, receitas e dívida pública. O segundo eixo da proposta é a ampliação do financiamento ao setor produtivo. Embora reconheça avanços recentes, a CNI avalia que o crédito no Brasil continua caro e insuficiente. Segundo Mário Sérgio Teles, ampliar o acesso ao crédito exige avanços em duas frentes.
2: Primeiro, é uma mudança na agenda macroeconômica que permita a taxa de juros básica, aquela do Banco Central, a taxa Selic mais baixa. Segundo, temos que reduzir o spread bancário, aumentar a competição no setor financeiro, que é baixa. Precisamos reduzir a insegurança na concessão do crédito, melhorar as condições de garantia e reduzir a cunha fiscal, os impostos sobre a intermediação financeira.
1: Entre as propostas da entidade está a autorização para que recebíveis de PIX sejam utilizados como garantia em operações de crédito, nos moldes do que já ocorre com recebíveis de cartões de crédito. A CNI também defende a implementação da duplicata estrutural, mecanismo que facilita o uso de recebíveis como garantia e reduz riscos de fraude. O documento completo com as propostas está disponível no portal da CNI. O endereço é www.cni.portaldaindustria.com.br. Reportagem Paloma Custódio.
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1: Três horas e 37 minutos.
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1: Para este sábado, no município de Águas Lindas de Goiás, sol com algumas nuvens. A temperatura mínima vai ser de 18 graus e a máxima de 27 graus. A umidade relativa do ar vai variar, chegando a 67%, informou o Climatempo Edna Del Mondes.

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4: 3 horas e 45 minutos. 3 horas e 45 minutos.

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1: 3 horas e 50 minutos.
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0: 3:59.
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0: 8:22.
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2: 4:28.
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0: 4:37.
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0: 4:49.
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0: 4:58.
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0: minutos. 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
4: Goiás teve iniciativas de Valparaíso de Goiás e Senador Canedo reconhecidas no Prêmio Boas Práticas dos Céus das Artes, promovido pelo Ministério da Cultura em Brasília. O Céu das Artes de Valparaíso de Goiás foi premiado na categoria Programação Cultural. Já o Céu das Artes de Senador Canedo recebeu reconhecimento na categoria Formação de Público. Durante a cerimônia, o secretário executivo do Ministério da Cultura, Márcio Tavares, destacou a importância dos equipamentos culturais para a cidadania.
5: Oferecer serviço público, garantindo direitos, garantindo cidadania, né, e demonstrando que aquele é um território que tem uma potência enorme para se desenvolver e que precisa, né, de que as políticas públicas sejam atentas para isso. Então, é um investimento importante, essa rede é uma rede estratégica. E ela é muito mais forte quando ela atua a partir da participação social.
4: Segundo ele, ampliar a infraestrutura cultural no país é um dos desafios centrais da política pública.
5: Um déficit gigantesco nas periferias e no interior do país de equipamentos culturais que precisa ser enfrentado e superado. A gente nunca tinha conseguido desenvolver política de infraestrutura cultural para atender comunidades afastadas e rurais e que precisavam também ser implementadas. E pela primeira vez, nós temos uma rede de equipamentos culturais pensadas pelo governo do Brasil e desenvolvidas em parceria federativa e com a sociedade que respondem a esses dilemas.
4: A programação do Encontro Nacional seguiu com oficinas e atividades de articulação entre gestores culturais de todo o país. Saiba mais sobre o evento e os equipamentos culturais premiados em cultura.gov.br.
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0: 5:21.
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1: 5 horas e 28 minutos.

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1: Para este sábado, no município de Águas Lindas de Goiás, sol com algumas nuvens. A temperatura mínima vai ser de 18 graus e a máxima de 27 graus. A umidade relativa do ar vai variar, chegando a 67%, informou o Climatempo Edna Del Mondes.
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3: 44 minutos.
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paz e bem. Nos diz Jesus no Evangelho: eu saí do Pai e vim ao mundo. De novo deixo o mundo e vou para o Pai. A entrada de Deus em nossa história através do mistério da encarnação de Cristo nos revela a grandeza do seu amor. Ele não quis nos deixar perdidos no reino das trevas. Jesus tinha uma missão entre nós: mostrar-nos o coração do Pai e conquistar-nos para Ele. Ao concluir sua missão nesta terra, Ele retornou à glória celestial e de lá nos cuida sempre. Escuta nossas súplicas e derrama continuamente suas abundantes bênçãos. O retorno de Jesus ao Pai, levando a nossa natureza humana, é para nós garantia de que estamos conectados com o céu. O Senhor te abençoe e te proteja em toda esta jornada. Gotas de Paz é evangelização católica dos freis capuchinhos do Paraguai. Música.

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2: Feliz é quem pode perdoar. Mas feliz e grande é quem tem a grandeza de pedir perdão. Todos nós temos defeitos, vícios de caráter, desvios momentâneos de humor. Perdão na outra face é o que Jesus pregou e nos ensina. Perdoar o próximo. Como nos ensina o sereníssimo Dalai Lama, perdoar não é presente para quem lhe feriu. O perdão é bênção para você. Então, faça isso sempre, perdoe e que seja abençoado

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1: Prefeitos ligados à Frente Nacional de Prefeitas e Prefeitos, ANP, intensificaram a articulação com o governo federal e com o Congresso para tentar acelerar medidas de prevenção e resposta aos efeitos do El Niño nos municípios brasileiros. A mobilização ocorreu depois da primeira reunião da Comissão Permanente de Adaptação, Mitigação e Prevenção de Desastres da entidade. A comitiva foi liderada pelo prefeito de Porto Alegre e presidente da FNP, Sebastião Melo, e teve reuniões com o ministro do Meio Ambiente e Mudança do Clima, João Paulo Capobianco, e com o deputado federal Léo Prates, da Bahia. Ao Ministério do Meio Ambiente, os prefeitos levaram uma lista de pedidos para reforçar a preparação das cidades diante do fenômeno climático. Entre as propostas estão a participação mais efetiva dos municípios na formulação e no monitoramento de políticas ambientais e climáticas, a facilitação do acesso das prefeituras ao Fundo Clima e a aplicação do apoio técnico para cidades com menor capacidade institucional ou com menos recursos. Os gestores também defenderam a redução da burocracia para o acesso a recursos, a capacitação permanente de equipes municipais e o fortalecimento do chamado federalismo climático, com maior articulação entre União, estados e municípios. Durante o encontro, o Ministério apresentou programas em andamento, como o Arboriza Cidades, o Adapta Cidades e o Cidades Verdes Resilientes, além de informar a instalação de uma sala de situação coordenada pela Casa Civil para acompanhar os efeitos do El Niño. Na agenda com o Congresso, a comitiva discutiu projetos considerados prioritários para melhorar a resposta a desastres, entre eles o PLP 50 de 2025, que flexibiliza exigências para o repasse de recursos da União a estados e municípios em situações de emergência e calamidade, a PEC 44 de 2023, que reserva parte das emendas parlamentares e do orçamento para ações de prevenção e recuperação, e o PL 1542 de 2024, que permite o compartilhamento de máquinas e equipamentos entre prefeituras em casos de desastre. Reportagem Marquesan Araújo.
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2: 6 horas e 19 minutos.

0: 6:22.
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0: 9 minutos.
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0: 6:58.
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2: 7 horas e 2 minutos.
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0: 7:16.
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3: Os requerentes de benefícios previdenciários e assistenciais do INSS terão até 30 dias para regularizar o cadastro biométrico, caso sejam notificados pelo órgão. O prazo começa a contar a partir da comunicação da exigência. Se a pendência não for resolvida nesse período, o INSS poderá considerar que houve desistência do pedido do benefício. A norma se aplica aos benefícios requeridos a partir de 21 de novembro de 2025. No caso do benefício de prestação continuada, o BPC, a exigência já vale para solicitações protocoladas desde 1º de setembro de 2024. Na prática, o requerente ou seu representante legal deverá comprovar a existência do registro biométrico em pelo menos uma das seguintes bases oficiais do governo: a Carteira de Identidade Nacional, o Título Eleitoral ou a Carteira Nacional de Habilitação. A portaria prevê exceções à obrigatoriedade do cadastro biométrico. Estão dispensados da exigência idosos com mais de 80 anos, migrantes, refugiados e apátridas, brasileiros residentes no exterior, pessoas impossibilitadas de se deslocar por mais de 30 dias em razão de doença ou deficiência, mediante apresentação de atestado médico, moradores de áreas remotas definidas na portaria e requerentes de salário maternidade, benefício por incapacidade ou pensão por morte. Reportagem Paloma Custódio.
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0: 7:21.
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1: 7:24.
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0: Prazer enorme estar aqui com você hoje, Brisa. Deus que te abençoe. Espero estar aí muito e muitas mais vezes aqui do teu lado. Deus te abençoe, viu?
1: Muito obrigada por ter aceitado esse convite.
0: Oh, que é isso? Foi o maior prazer.
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7: 7:35.
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0: Para este sábado, no município de Águas Lindas de Goiás, sol com algumas nuvens. A temperatura mínima vai ser de 18 graus e a máxima de 27 graus. A umidade relativa do ar vai variar, chegando a 67%, informou o Climatempo Edna Del Mondes.
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1: 7:44.
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0: 7:56.
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5: Feliz é quem pode perdoar. Mas feliz e grande é quem tem a grandeza de pedir perdão. Todos nós temos defeitos, vícios de caráter, desvios momentâneos de humor. Perdão na outra face é o que Jesus pregou e nos ensina. Perdoar o próximo. Como nos ensina o sereníssimo Dalai Lama, perdoar não é presente para quem lhe feriu. O perdão é bênção para você. Então, faça isso sempre, perdoe e que seja abençoado o seu

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3: 8:04.
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3: 8:04. 8:04. 8:04.

0: 8:07.
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0: 8:15.
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3: Municípios que receberam recursos federais em 2025 por meio das chamadas emendas PIX precisam ficar atentos ao prazo. Até o dia 30 de junho, as prefeituras devem enviar o relatório de gestão na plataforma transfere.gov.br. A exigência passou a valer após norma do Tribunal de Contas da União e agora é obrigatória todos os anos até que todo o recurso recebido seja executado e devidamente comprovado. Segundo a Confederação Nacional de Municípios, a CNM, a orientação é para que os gestores não deixem um envio para a última hora, evitando o risco de bloqueios e outras sanções dos órgãos de controle. A obrigação também vale para as chamadas emendas especiais de legado, referentes ao período de 2020 a 2024. Mesmo com mudanças que dispensaram parte da análise dos planos de trabalho, continua sendo obrigatório apresentar o relatório de gestão. Dados da CNM mostram que a situação ainda preocupa. Cerca de 82% dos municípios brasileiros, o que representa aproximadamente 4.590 cidades, ainda têm pendências em pelo menos uma dessas emendas, principalmente pela falta de envio do relatório. A não regularização pode levar à abertura de tomada de contas especial e outras medidas de responsabilização. O tema também está sob acompanhamento do Supremo Tribunal Federal. O STF determinou que a Controladoria Geral da União realize auditorias em estados e municípios que já receberam e executaram recursos, com o objetivo de reforçar a transparência e o controle da aplicação do dinheiro público. Em decisões recentes, a Corte também tem reforçado que o descumprimento das regras pode resultar em sanções e multas, que em alguns casos podem chegar ao valor total da emenda recebida pelo município. Reportagem Marquesan Araújo.
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0: Marília Mendonça.
1: 8:23.
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1: 8:23.
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0: 8:30.
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0: 8:42.
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0: 8 horas e 59 minutos.
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2: 9:15.
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4: A revisão das faixas de faturamento do Simples Nacional está no centro do debate no Congresso Nacional. Parlamentares e representantes do setor produtivo afirmam que os valores em vigor já não acompanham a realidade econômica e podem dificultar o crescimento de micro e pequenas empresas. A deputada federal Soraya Santos, do PL do Rio de Janeiro, defendeu mudanças nas regras de enquadramento do regime. Segundo ela, os limites atuais podem criar barreiras para quem busca expandir o próprio negócio.
5: É como se você olhasse assim perto de vidro e achasse que você pode voar. Aí chega lá, meu limite financeiro está aqui. Eu preciso romper isso. Então, ao invés de eu estar ajudando, eu estou só fomentando o quê? Informalidade. Informalidade tira a dignidade da pessoa de poder ter um comprovante para comprar seu carro, para comprar seu sonho.
4: O tema ganhou força enquanto o governo federal prepara o envio de uma proposta ao Congresso para ampliar o teto de faturamento do microempreendedor individual, o MEI. Segundo o presidente da Câmara dos Deputados, Hugo Mota, o texto deverá ser analisado pela comissão responsável pelo projeto de lei complementar 108 de 2021. Esta proposta eleva o limite anual de faturamento do MEI para R$ 130 mil reais e permite a contratação de até 2 empregados. A ausência de atualização para as demais faixas de enquadramento do Simples Nacional preocupa representantes do setor produtivo, que defendem tratamento prioritário para micro e pequenas empresas. Entidades empresariais defendem uma elevação do teto do MEI para cerca de R$ 145 mil reais por ano, o das microempresas para aproximadamente R$ 870 mil reais e o das empresas de pequeno porte para cerca de R$ 8,7 mil reais. Para Alfredo Cotaite Neto, presidente da Confederação das Associações Comerciais e Empresariais do Brasil, a CACB, a atualização dos limites é necessária para evitar que empresas deixem o regime simplificado ou migrem para a informalidade.
6: O que nós precisamos é conscientizar os nossos políticos a importância da aprovação do aumento do limite do Simples Nacional, pelo menos para o MEI, o microempreendedor individual, e para o micro e a microempresa. Sem isso, as empresas ou vão mudar o seu regime ou vão para a informalidade.
4: Atualmente, os limites de faturamento são de R$ 81 mil reais por ano para o MEI, R$ 360 mil reais para microempresas e R$ 4,8 mil reais para empresas de pequeno porte. Reportagem Álvaro Couto.
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0: 9 horas e 28 minutos.
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1: Para este sábado, no município de Águas Lindas de Goiás, sol com algumas nuvens. A temperatura mínima vai ser de 18 graus e a máxima de 27 graus. A umidade relativa do ar vai variar, chegando a 67%, informou o Climatempo Edna Del Mondes.
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4: 9:49.
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0: 9 horas e 57 minutos.
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4: 10 horas e 8 minutos. 10 horas e 8 minutos.
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0: 10:16.
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2: Goiás teve iniciativas de Valparaíso de Goiás e Senador Canedo reconhecidas no Prêmio Boas Práticas dos Céus das Artes, promovido pelo Ministério da Cultura em Brasília. O Céu das Artes de Valparaíso de Goiás foi premiado na categoria Programação Cultural. Já o Céu das Artes de Senador Canedo recebeu reconhecimento na categoria Formação de Público. Durante a cerimônia, o secretário executivo do Ministério da Cultura, Márcio Tavares, destacou a importância dos equipamentos culturais para a cidadania.
3: Oferecendo serviço público, garantindo direitos, garantindo cidadania, né, e demonstrando que aquele é um território que tem uma potência enorme para se desenvolver e que precisa, né, de que as políticas públicas sejam atentas para isso. Então, é um investimento importante e essa rede é uma rede estratégica. E ela é muito mais forte quando ela atua a partir da participação social.
2: Segundo ele, ampliar a infraestrutura cultural no país é um dos desafios centrais da política pública.
3: Um déficit gigantesco nas periferias e no interior do país de equipamentos culturais que precisa ser enfrentado e superado. A gente nunca tinha conseguido desenvolver política de infraestrutura cultural para atender comunidades afastadas e rurais e que precisavam também ser implementadas. E pela primeira vez, nós temos uma rede de equipamentos culturais pensadas pelo governo do Brasil e desenvolvidas em parceria federativa e com a sociedade que respondem a esses dilemas.
2: A programação do Encontro Nacional seguiu com oficinas e atividades de articulação entre gestores culturais de todo o país. Saiba mais sobre o evento e os equipamentos culturais premiados em cultura.gov.br.
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0: 10:18.
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6: Momento 3.

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5: Momento 3.

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0: 10 horas e 57 minutos.
1: Momento 3.
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0: Momento 3. 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
15: Para este sábado, no município de Águas Lindas de Goiás, sol com algumas nuvens. A temperatura mínima vai ser de 18 graus e a máxima de 27 graus. A umidade relativa do ar vai variar, chegando a 67%, informou o Climatempo Edna Del Mondes.

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6: Momento 3.

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0: Momento 3.
6: É mais uma do GG, cara.

0: Quem gostou faz o L, faz o L.
1: Momento 3.
2: 11 horas e 34 minutos.
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5: Momento 3.

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6: Momento 3.

0: Meio-dia e 6 minutos.
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1: Por isso que você acaba com eles, né?
2: Vamos acabar com eles hoje. Posso começar?

0: que respeitar demais aqui.
1: Ô, Crujumar, pô, tamo
0: essa junto aqui é pra nós pai. Fazer.
1: É nóis.
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3: 13 horas e 20 minutos.

0: Muito obrigado, meu irmão. Muito obrigado. Que honra, que honra.
1: 13 horas e 51 minutos.
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0: Que pancada, bebê!
1: Gustavo Lima!
0: João Bosco Vinícius!
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0: 14:29.
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3: 14 horas
2: e 58 minutos.
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4: Eita, que ressaca. Que noite louca, meu irmão. Deixa eu contar pra vocês. Foi assim, ó. É

E foi mais ou menos assim que aconteceu. Parei no Mac, joguei uma vodkazinha dentro do milkshake. Fiquei doidão. Mas eu não vou beber mais não, eu vou não, vou não.

0: tá bom.
1: Então vem aqui dois, caralho.
2: E essa é a história de um brasileiro que bebe, no dia seguinte se arrepende, mas continua bebendo todo final de semana, ou até mesmo no dia seguinte, né? Afinal, quem não gosta de uma bebidinha aí?
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5: 15 horas e 8 minutos.
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0: 15:15.
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2: Goiás teve iniciativas de Valparaíso de Goiás e Senador Canedo reconhecidas no Prêmio Boas Práticas dos Céus das Artes, promovido pelo Ministério da Cultura em Brasília. O Céu das Artes de Valparaíso de Goiás foi premiado na categoria Programação Cultural. Já o Céu das Artes de Senador Canedo recebeu reconhecimento na categoria Formação de Público. Durante a cerimônia, o secretário executivo do Ministério da Cultura, Márcio Tavares, destacou a importância dos equipamentos culturais para a cidadania.
3: Oferecer serviço público, garantindo direitos, garantindo cidadania, né, e demonstrando que aquele é um território que tem uma potência enorme para se desenvolver e que precisa, né, de que as políticas públicas sejam atentas para isso. Então, é um investimento importante, e essa rede é uma rede estratégica. E ela é muito mais forte quando ela atua a partir da participação social.
2: Segundo ele, ampliar a infraestrutura cultural no país é um dos desafios centrais da política pública.
3: Um déficit gigantesco nas periferias e no interior do país de equipamentos culturais, que precisa ser enfrentado e superado. A gente nunca tinha conseguido desenvolver política de infraestrutura cultural para atender comunidades afastadas e rurais e que precisavam também ser enfrentadas. E pela primeira vez, nós temos uma rede de equipamentos culturais pensadas pelo governo do Brasil e desenvolvidas em parceria federativa e com a sociedade que respondem a esses dilemas.
2: A programação do Encontro Nacional seguiu com oficinas e atividades de articulação entre gestores culturais de todo o país. Saiba mais sobre o evento e os equipamentos culturais premiados em cultura.gov.br.
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1: Quinze horas e 31 minutos.
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0: 15 horas e 37 minutos.
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1: Para este sábado, no município de Águas Lindas de Goiás, sol com algumas nuvens. A temperatura mínima vai ser de 18 graus e a máxima de 27 graus. A umidade relativa do ar vai variar, chegando a 67%, informou o Climatempo Edna Del Mondes.
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2: 15 horas e 45 minutos.

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1: A revisão das faixas de faturamento do Simples Nacional está no centro do debate no Congresso Nacional. Parlamentares e representantes do setor produtivo afirmam que os valores em vigor já não acompanham a realidade econômica e podem dificultar o crescimento de micro e pequenas empresas. A deputada federal Soraya Santos, do PL do Rio de Janeiro, defendeu mudanças nas regras de enquadramento do regime. Segundo ela, os limites atuais podem criar barreiras para quem busca expandir o próprio negócio.
2: É como se você olhasse assim perto de vidro e achasse que você pode voar. Aí chega lá, meu limite financeiro está aqui. Eu preciso romper isso. Então, ao invés de eu estar ajudando, eu estou só fomentando o quê? Informalidade. Informalidade tira a dignidade da pessoa de poder ter um comprovante para comprar seu carro, para comprar seu insumo.
1: O tema ganhou força enquanto o governo federal prepara o envio de uma proposta ao Congresso para ampliar o teto de faturamento do microempreendedor individual, o MEI. Segundo o presidente da Câmara dos Deputados, Hugo Mota, o texto deverá ser analisado pela comissão responsável pelo projeto de lei complementar 108 de 2021. Esta proposta eleva o limite anual de faturamento do MEI para R$ 130 mil reais e permite a contratação de até 2 empregados. A ausência de atualização para as demais faixas de enquadramento do Simples Nacional preocupa representantes do setor produtivo, que defendem tratamento prioritário para micro e pequenas empresas. Entidades empresariais defendem uma elevação do teto do MEI para cerca de R$ 145 mil reais por ano, o das microempresas para aproximadamente R$ 870 mil reais e o das empresas de pequeno porte para cerca de R$ 8,7 mil reais. Para Alfredo Cotaiti Neto, presidente da Confederação das Associações Comerciais e Empresariais do Brasil, a CACB, a atualização dos limites é necessária para evitar que empresas deixem o regime simplificado ou migrem para a informalidade.
3: O que nós precisamos é conscientizar os nossos políticos a importância da aprovação do aumento do limite do Simples Nacional, pelo menos para o MEI, o microempreendedor individual, e para o micro e a microempresa. Sem isso, as empresas ou vão mudar o seu regime ou vão para a informalidade.
1: Atualmente, os limites de faturamento são de R$ 81 mil reais por ano para o MEI, R$ 360 mil reais para microempresas e R$ 4,8 mil reais para empresas de pequeno porte. Reportagem Álvaro Couto.
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0: somos nós.
1: 16:23.
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2: 17 horas e 42 minutos.

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0: 17h58.
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0: 18h07.
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0: 18 horas e 17 minutos.
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3: Os requerentes de benefícios previdenciários e assistenciais do INSS terão até 30 dias para regularizar o cadastro biométrico, caso sejam notificados pelo órgão. O prazo começa a contar a partir da comunicação da exigência. Se a pendência não for resolvida nesse período, o INSS poderá considerar

0: que houve desistência do pedido do benefício. A norma se aplica aos benefícios requeridos a partir de 21 de novembro de 2025. No caso do benefício de prestação continuada, o BPC, a exigência já vale para solicitações protocoladas desde 1º de setembro de 2024. Na prática, o requerente ou seu representante legal deverá comprovar a existência do registro biométrico em pelo menos uma das seguintes bases oficiais do governo: a Carteira de Identidade Nacional, o Título Eleitoral ou a Carteira Nacional de Habilitação. A portaria prevê exceções à obrigatoriedade do cadastro biométrico. Estão dispensados da exigência idosos com mais de 80 anos, migrantes, refugiados e apátridas, brasileiros residentes no exterior, pessoas impossibilitadas de se deslocar por mais de 30 dias em razão de doença ou deficiência, mediante apresentação de atestado médico, moradores de áreas remotas definidas na portaria e requerentes de salário maternidade, benefício por incapacidade ou pensão por morte. Reportagem Paloma Custódio.
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0: 18 horas e 29 minutos.
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0: 18h44.
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2: 19:07.
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0: 19 horas e 14 minutos.
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1: Prefeitos ligados à Frente Nacional de Prefeitas e Prefeitos, ANP, intensificaram a articulação com o governo federal e com o Congresso para tentar acelerar medidas de prevenção e resposta aos efeitos do El Niño nos municípios brasileiros. A mobilização ocorreu depois da primeira reunião da Comissão Permanente de Adaptação, Mitigação e Prevenção de Desastres da entidade. A comitiva foi liderada pelo prefeito de Porto Alegre e presidente da FNP, Sebastião Melo, e teve reuniões com o ministro do Meio Ambiente e Mudança do Clima, João Paulo Capobianco, e com o deputado federal Léo Prates, da Bahia. Ao Ministério do Meio Ambiente, os prefeitos levaram uma lista de pedidos para reforçar a preparação das cidades diante do fenômeno climático. Entre as propostas estão a participação mais efetiva dos municípios na formulação e no monitoramento de políticas ambientais e climáticas, a facilitação do acesso das prefeituras ao Fundo Clima e a aplicação do apoio técnico para cidades com menor capacidade institucional ou com menos recursos. Os gestores também defenderam a redução da burocracia para o acesso a recursos, a capacitação permanente de equipes municipais e o fortalecimento do chamado federalismo climático, com maior articulação entre União, estados e municípios. Durante o encontro, o Ministério apresentou programas em andamento, como o Arboriza Cidades, o Adapta Cidades e o Cidades Verdes Resilientes, além de informar a instalação de uma sala de situação coordenada pela Casa Civil para acompanhar os efeitos do El Niño. Na agenda com o Congresso, a comitiva discutiu projetos considerados prioritários para melhorar a resposta a desastres, entre eles o PLP 50 de 2025, que flexibiliza exigências para o repasse de recursos da União a estados e municípios em situações de emergência e calamidade, a PEC 44 de 2023, que reserva parte das emendas parlamentares e do orçamento para ações de prevenção e recuperação, e o PL 1542 de 2024, que permite o compartilhamento de máquinas e equipamentos entre prefeituras em casos de desastre. Reportagem Marquesan Araújo.
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0: 19 horas e 29 minutos.
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0: 19:36.
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1: Para este domingo, no município de Águas Lindas de Goiás, sol o dia todo com algumas nuvens à tarde, noite estrelada. A temperatura mínima vai ser de 18 graus e a máxima de 27 graus. A umidade relativa do ar vai variar, chegando a 73%, informou o Climatempo, Edna Delmondes.
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0: 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Faz diferente. 19 horas e 44 minutos. 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
1: 19 horas e 56 minutos.
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0: minutos.
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4: 20 horas e 4 minutos.
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0: 20h14.
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0: 20h30.
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